0: Agora na Portal, pontualmente 9 horas.
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3: Charles Leclerc admitiu recentemente que possuía ofertas no grid para deixar a Ferrari. O piloto monegasco não contou quais eram as rivais interessadas em tirá-lo da escuderia italiana, mas afirmou que sua prioridade sempre foi renovar com a equipe da qual já faz parte há uma década. A renovação antecede as projeções positivas para o desempenho da Ferrari em Mônaco, já que o SF26, carro da equipe, é considerado o melhor do grid em curvas de baixa e média velocidade. A equipe não vence no circuito de Monte Carlo desde 2024, justamente quando Leclerc subiu ao topo do pódio.
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0: 9:02 na Portal.

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0: 9:33.

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0: 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A gente se vê no próximo programa.
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1: Essa música é uma homenagem à minha querida mãe, Maria Imaculada Maia, a todas as mães do Brasil.

0: Final de programa. Valeu pela companhia. A gente se encontra na próxima. Curta o resto da noite com a energia da Portal FM.
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2: Portal FM, meia-noite.
3: O presidente Lula afirmou que o Brasil buscará novos parceiros comerciais caso avancem as tarifas propostas pelos Estados Unidos sobre produtos brasileiros. A declaração ocorreu em meio ao aumento das tensões comerciais entre os dois países e reforça a estratégia do governo de diversificar mercados para as exportações nacionais.
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2: Agora, meia-noite e dois.
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1: Agora 12:16.

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1: Agora 12:23.

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4: Rádio Portal, 1 hora e 2 minutos.

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1: Rádio Portal, 1 hora, 13 minutos.

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1: Rádio Portal, 1 hora e 40 minutos.

0: Rádio Portal, 1h43.
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0: Chegamos ao fim de mais uma viagem romântica. Obrigado, obrigado por dividir sua madrugada comigo. Sou o Fábio Santos e a gente se vê na Portal FM. Durma bem.
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0: 2 e 2.
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0: João Leiva Campos Filho, o Leivinha, faleceu nesta quinta-feira. Ídolo do Palmeiras, o ex-jogador tinha 76 anos e enfrentava consequências de um Alzheimer. O Palmeiras e outras personalidades do meio do futebol lamentaram a morte nas redes sociais. Na seleção brasileira, Leivinha participou de todo o ciclo e foi convocado para a Copa do Mundo de 1974, na qual disputou 3 partidas. O meia-atacante também marcou o milésimo gol da história da Amarelinha.
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0: 2 e 4.
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1: Agradecer mais uma vez ao carinho todo de vocês com essa música que fala desse amor que vai além do tempo e do espaço.

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2: 3 e 1.

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1: Deus lhe dá a esperança de um futuro melhor. A gratidão o faz apreciar o presente.
2: Agora 3 e 3.

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2: Não se assuste, todas as coisas cooperam para o bem dos que amam a Deus. O que Deus faz, hoje você não entende, mas entenderá depois.
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5: Pontualmente 4 da manhã. Bom dia.

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4: 5:02. Vamos aí acordando, tá na hora, hein?
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4: Manguaça! 5:02. Vamos aí acordando, tá na hora, hein?
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4: 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Tu gosta de forró? Tô chegando pra ficar com você até às 8 da manhã na sua Rádio Portal do Sertão FM. Hora de Acordar, o forró do Manguaça. Vamos lá, chegando as primeiras de hoje.

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0: É, meu compadre, é por causa disso que a gente se apaixona. Um forrozinho gostoso, arretado de se ouvir. Aquele tradicional pé de serra. Ó, um abraço à turma boa aí do Coliseu. A turma boa aí no Privé, essa turma maravilhosa. Obrigado pela audiência. É, daqui a pouquinho eu tô de volta, hein? Segura aí um pouquinho.
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0: Olha a hora certinha, 6:01.
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0: Olha a hora certinha, 6:01.

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0: A fé em Deus lhe impulsiona a seguir em frente. A gratidão faz reconhecer cada bênção no caminho.
1: 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Olha a hora certa, 6:03.
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3: Resumindo minha vida em duas palavras: eita, vixe, que bicho. Vamos embora, compadre. Segura o olho aí. Bora,

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0: É isso aí, gente. Estamos à vaquejada em novembro, lá em Anabias, no Parque Nossa Senhora da Piedade, com o nosso amigo Guilherme Ribeiro e Cício Magro. E o nosso amigo também, o prefeito Tanque D'Arca, que é o Vilis Roque, cabra rei nordestino. Vamos lá, gente!
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0: Quem conhece o Chico Lopes aí? Quem conhece? Alô, Chico Lopes, vem cá, meu filho. Eu vou cantar uma parte e você canta outra, certo?
1: Primeiro eu faço a segunda, né?
0: Eu faço a primeira, você faz a segunda. Vamos lá, banda Aquários. Eu vou imitar o Chico Lopes agora.

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1: É com você, Chico Lopes.

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1: Valeu, Chico Lopes. Qual sou eu?
2: Porra, bicho.
1: Qual sou eu?
2: Chico Lopes melhorou pra caramba.
1: Melhorou, rapaz.
2: Porra.
1: Acho que eu...
2: Ela tá cantando legal no tempo.
1: Qual sou eu? De novo. Obrigado, Chico Lopes. Valeu, garoto.

0: Essa dupla aí não vai ter o que falar.
1: Alô, viu? Minha gente, vamos a mais um intervalo. Daqui a pouquinho a gente volta. Mas antes quero mandar forte abraço à turma boa aí do Tamboril, São Miguel.

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2: Olha a hora de acordar, 6h57.
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2: Olha a hora de acordar, 6h57.
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6: O Nordeste é meu orgulho, Arco Verde é minha casa e daqui não saio não. Vamos embora, compadre véi. Segura, vamos lá, meu compadre véi, bota a força aí, segura o fole.

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3: Muito obrigado, pessoal. Muito obrigado, muito obrigado. Eu nunca pensei de encontrar tanto puxa-saco aqui, a tropa.
4: Ô, coronel, o senhor está vendo como a turma aí está animada agora?
3: Também, a tropa, depois de ser pagado um cachê do jeito que já receberam adiantado, tem que funcionar.
4: Mas, coronel, vamos iniciar o nosso programa. Prove que não é burro.
3: Eu tô pronto aqui pra colar e gular qualquer coisa que venha dentro do sintoma intralostramento elétrico, Etrópio.
4: Tá bom.
3: E eu
4: tá
3: tô
4: bom.
3: Pronto pra responder o que der e o que vier e possa perguntar.
4: Eu tô vendo que o senhor tá em ordem mesmo, coronel. Então vamos fazer a primeira pergunta.
3: Possa fazer, Etrópio.
4: Coronel, é sobre história do Brasil.
3: Pronto, história do Brasil é que mais eu compreendo. Possa vir de lá.
4: Coronel Ludogero, me diga uma coisa. Por que os índios caetés comeram o bispo sardinha?
3: Peraí, Kuma, faça de novo essa pergunta.
4: Oh, tão fácil, coronel. Por que os índios caetés comeram o bispo sardinha?
3: Primeiramente, porque estavam com a fome da gota. E segundamente, taivei, porque não tinha carne nos açougues.
4: Oh, coronel. Coronel, não é nada disso, mas vamos em frente. Coronel, não. Os índios eram antropófagos.
3: Que é isso, Atropa? Você tá com enrolado. Ainda agora que você disse que os índios eram caeté. E agora já vem dizer que ele é antrotrofe. Ele não é nada de antrotrofe.
4: Tá bom, coronel. Eu não quero criar com o senhor uma polêmica.
3: Polêmica é você. E venha mais devagar. Polêmica é você e sua raça. Que eu não tenho medo de você.
4: Que isso, coronel? O senhor quer sair do esquema do programa, coronel?
3: Eu tô aqui senhor... pra perguntar o que quiser e não venha com chaleirismo.
4: Tá nervoso, tá?
3: Tô completamente, ó, neurastênics.
4: Coronel, então vamos à segunda pergunta, coronel.
3: Posso perguntar?
4: Ainda sobre história do Brasil.
3: Pergunte.
4: Coronel, quem foi Felipe Camarão?
3: Mas peraí, Etrope. Ainda adora tu perguntar quem foi qual foi a sardinha que comeu o bispo. E agora já vem perguntar quem foi Camarão. Isso é pergunta de história do Brasil ou de história de pescador? Eu já não tô entendendo.
4: Tá bem, coronel, está bem, coronel. O senhor é quem manda. Bom. Coronel, essa pergunta é importante.
3: Pronto.
4: Preste atenção porque é importante.
3: Faça a pergunta.
4: Coronel, se Pedro I foi o pai de Pedro II e Dom João VI foi o pai de Pedro I, quem foi o pai de Dom João VI?
3: Ora, pela semelhança dos nomes, eu acho que deve ter sido o pai de Dom João VI, foi Dom João Balaio.
4: Opa. Balaio? Ô, coronel, o senhor já viu alguém nesse mundo com esse nome, João Balaio?
3: Ô, Atrope, qual é o pessoal do Brasil que não sabe que existe uma família com esse nome? Você não já viu até uma música que diz assim, João Balaio, João Balaio, João Balaio, é João Balaio e coisa e tá com João Balaio.
4: Ô, coronel, não é João Balaio, coronel, é João Balaia, João, é Jambalaia, Jambalaia.
3: Então se deve ser a mulher do João Balaio. Dona Balaia.
4: Oh, não vamos discutir agora.
3: Se é Jambalaia ou Jambalaia, é problema de quem botou. Mas que eu respondi certo, perguntei. Respondi ou não respondi, pessoal? Então pronto.
4: Tá, coronel. Tá. Calma, auditório.
3: Tá bom, tá
4: calma,
3: bom,
4: auditório.
3: Tá bom.
4: Calma que prossegue, vai prosseguir.
3: Pronto,
4: coronel, vamos
3: fazer.
4: Em frente, coronel, vamos em frente.
3: Vamos.
4: Prove que não é burro. Responda a terceira pergunta.
3: Posso perguntar?
4: Qual o animal mais veloz do mundo?
3: O animal mais veloz do mundo é o piolho de cobra.
4: Opa! Piolho de cobra?
3: Ô, Atrope, é o piolho de cobra que é o bicho que tem mais pernas nesse mundo. O piolho de cobra tem pra mais de 200 pernas, Atrope. Você espia o bicho de riba pra baixo, parece um pente. Só vê, só não sabe que é um pente porque vai andando.
4: Ô, coronel, eu lhe pergunto. O senhor acha que um piolho de cobra é mais ligeiro do que um veado?
3: Bom, a tropa aí tem também as consequências medievais. Pro quê? Se o piolho de cobra der uma bucanhada no viado e se agarrar, o viado dá um açoite porque o bicho tá agarrado. Não corre mais, mas corre igual, porque ele vai atrepado no viado. Então, tá molesto. Ele vai montado no viado, na hora que ele dá a bucanhada, se aprega, mordeu, o bicho corre, ele chega mais,
4: tá,
3: ele chega igual.
4: Tá bom.
3: Ganhei ou não ganhei, pessoal? Então se pronto.
4: É, coronel, parece que o senhor trouxe o seu público, mas vamos prosseguir, coronel.
3: Vamos, pergunta o que quiser.
4: Coronel, o senhor é um homem inteligente. Mas vamos mais uma pergunta.
3: Faça.
4: Tá? Uma pergunta, coronel, que essa eu preciso que o senhor responda certo.
3: Posso?
4: Coronel Ludogero.
3: Diga.
4: Quando o sol vem surgindo às 6 da manhã, como se chama?
3: Se o sol vem saindo às 6 horas da manhã, isso até é meio poético, viu?
4: Atropa.
3: Se o sol vem nascendo às 6 horas da manhã, ele é nascente.
4: Lascadamente certo?
3: Muito bem. É isso, Atropa.
4: Agora, coronel, me diga uma coisa. Sim. E às 6 da tarde, o sol vai morrendo no horizonte, como se chama?
3: Morrente.
4: Que morrente, coronel?
3: Ô, Atropa, às 6 horas da manhã o sol não vem nascendo.
4: Nascendo?
3: E às 6 horas da noite, se ele morre, se ele de manhã é nascente, de noite é morrente. Tá na cara.
4: Coronel, não é nada disso, coronel, é poente.
3: Não, Atropa, você já tá puxando pra um terreno diferente.
4: Não, que diferente?
3: Você tá puxando porque você veio dizer que é poente. Quem é poente é a galinha. A galinha. Pois é, se o sol é nascente. Se o sol morre, é morrente. Agora, se é poente, é negócio com galinha. E galinha, quando bota o ovo pra fora, é que põe, e aí é que tá direito. Isso é o que eu acho.
4: Coronel, o senhor está por fora, coronel.
3: Por fora, não.
4: Ah, por fora.
3: É mentira sua.
4: Eu lamento muito, o senhor é o dono absoluto, mas eu lhe pergunto. Lhe pergunto, não, vou lhe dizer, vou lhe ser muito franco, coronel. Sinto muito, mas o senhor está fora do programa.
3: E você fora da minha estação de trevelinhão.
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2: É, toda hora vem gente dizer, fulano viajou, foi pro sul, é isso aí. Mais cedo ou mais tarde, todo mundo vai, mas não é pra enricar não, só pra viver.

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0: dias. 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Ei, gado.
1: Eu saio puxando as guias do meu Nordeste inteiro, abraçando os conterrâneos, esta dupla de vaqueiro. Herói.

0: Deus assim nos permitir voltar amanhã, com certeza. Um beijo no coração de todos, aquele abraço. Fiquem com Deus, porque se Ele é por nós, quem será contra nós?
1: Sanfona fechada, o Hora de Acordar de hoje fica por aqui. 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
4: 8:01 na Portal FM.
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1: Sábado, 6 de junho de 2026. A previsão para hoje é de um sábado de sol com algumas nuvens e chuva passageira. À noite, muitas nuvens, mas com tempo firme. Na madrugada, os termômetros marcaram 19 graus e a máxima prevista para hoje é de até 24 graus.
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Bom dia, minha gente! Por aqui o Fábio Santos. Está começando agora mais uma manhã da Portal FM, misturando música e notícia. Vamos juntos!

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0: Sai pra lá, peste.
1: Sim, senhor.
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0: Tá aí mais uma sequência musical pra você. Daqui a pouquinho a gente tá de volta na Portal FM com mais música e notícia.
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0: 8 horas e 33 minutos na Portal FM.
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0: João Leiva Campos Filho, o Leivinha, faleceu nesta quinta-feira. Ídolo do Palmeiras, o ex-jogador tinha 76 anos e enfrentava consequências de um Alzheimer. O Palmeiras e outras personalidades do meio do futebol lamentaram a morte nas redes sociais. Na seleção brasileira, Leivinha participou de todo o ciclo e foi convocado para a Copa do Mundo de 1974, na qual disputou 3 partidas. O meia-atacante também marcou o milésimo gol da história da Amarelinha. 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
4: Portal FM, a hora 8:35.
0: A Câmara dos Deputados está pressionando o governo Lula a aumentar o teto do MEI. Ao que parece, as novas regras aumentariam o limite da categoria de R$ 81 mil para R$ 100 mil em 2027 para R$ 120 mil em 2028. Como uma mão lava a outra, a possível medida faria parte de um acordo entre o presidente da Câmara, Hugo Mota, e o presidente Lula, de olho na aprovação do fim da escala 6x1.

0: Aqui na Portal FM, faltam 15 minutos para as 9 da manhã.
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1: Beleza, e depois dessa a gente vai para o intervalo e volta daqui a pouquinho tocando muito mais na manhã da Portal FM.
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1: Aqui em Arco Verde, a capital do sertão, pontualmente 9 da manhã.
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1: Nove horas e um minuto na Portal. O iFood confirmou um vazamento de dados que afetou aproximadamente 1,2 milhão de usuários da plataforma. A manifestação da empresa ocorreu após informações sobre o caso circularem em fóruns na internet. Segundo a companhia, o incidente ocorreu em dezembro de 2025 e foi contido pelos protocolos internos de segurança.

Obrigado pela audiência. Bom dia pra todo mundo, pra quem tá no trânsito, pra você que tá descansando, pra quem tá trabalhando. E o sucesso não para, é música na Portal.

0: Portal FM, a hora 9:14.
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0: Portal FM, Rádio Povo, Rádio Sucesso, é sucesso o tempo todo e mais uma sequência, que legal, né? Já já tem mais, vamos ao intervalo agora.
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0: Agora na Portal 9:30, bom dia.
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3: Fábio Santos. Bom dia.
1: Portal FM, 9:32. A Anvisa determinou o recolhimento de lote com 374 mil garrafas da Cristal, após a identificação de bactéria em unidades do produto. Embora não tenha relação com o caso da IP, a bactéria é a mesma que levou à suspensão de lote de detergentes em maio deste ano.

0: O ouvinte portal curte sempre as melhores, não é verdade? Daqui a pouquinho tem mais, pessoal.
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0: Aqui na Portal FM, pontualmente 10 da manhã.
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0: Sábado, 6 de junho de 2026. A previsão para hoje é de um sábado de sol com algumas nuvens e chuva passageira. À noite, muitas nuvens, mas com tempo firme. Na madrugada, os termômetros marcaram 19 graus e a máxima prevista para hoje é de até 24 graus.
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4: Fábio Santos. Bom dia.
0: Aqui na Portal são 10 horas e 1 minuto. O presidente da Bolívia, Rodrigo Paz, viu dois de seus ministros renunciarem nesta semana. Pois é, as saídas vêm após semanas de protestos e bloqueios de estradas que paralisaram as principais atividades do país andino. Com mais de 90 pontos de bloqueio nas rodovias, o fornecimento de alimentos, remédios e combustíveis entrou em colapso em cidades como La Paz e El Alto. O comércio local foi fortemente afetado e os preços de produtos básicos como ovos e carne dobraram em poucos dias.

A você nos bairros, pessoal dos sítios, obrigado pela audiência também. Você que está viajando agora curtindo a gente, a você que está no Brasil afora sintonizando através dos nossos aplicativos, do site, obrigado mesmo pelo prestígio que você nos dá todos os dias construindo a grande audiência da Portal. Vamos de música!

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Numa natureza onde não existe regulagem, não pode existir o bem. 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

0: Portal FM 10 e 17.
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0: 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Já já, amanhã da Portal FM.
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0: Aqui na Portal 10h34.
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3: Ao preparar carne de porco, adicione uma colher, sopa, de açúcar ao óleo da fritura para que ela fique douradinha.
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6: Fábio Santos. Bom dia.
0: Portal FM, 10h35. Uma comitiva de deputados da base do governo Lula foi aos Estados Unidos nesta semana para articular uma frente política com integrantes do Partido Democrata no Capitólio para que a Casa Branca recue da classificação do Comando Vermelho e do Primeiro Comando da Capital, o PCC, como organizações terroristas.

0: aqui na Portal 1051.
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0: Legal, para você que tá aqui com a gente na 104,9, colado no radinho, para você que tá no smartphone, no PC, no notebook, aonde quer que esteja, muito obrigado pela audiência. Já já tem mais.
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0: Agora 11:02 na Portal FM.
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0: 14 ou 14? Essa também é fácil. Você pode ficar à vontade para usar qualquer uma das formas, visto que ambas estão corretas.
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4: Fábio Santos. Bom dia.
0: Agora 11:02 na Portal FM. O Supremo Tribunal Federal decidiu afastar a exigência de idade mínima para a aposentadoria especial de trabalhadores expostos a agentes nocivos à saúde. A decisão beneficia categorias que atuam em condições de insalubridade ou periculosidade, que já cumprem o tempo mínimo de contribuição exigido para essa modalidade de aposentadoria.

0: Portal 1114.
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0: É o sucesso que você gosta tocando o tempo todo aqui na Portal FM. Valeu sua sintonia. Depois do intervalo tem muito mais.
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0: Aqui na Portal, agora 11:30.
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5: 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Todas as coisas cooperam para o bem dos que amam a Deus. O que Deus faz, hoje você não entende, mas entenderá depois.
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0: Charles Leclerc admitiu recentemente que possuía ofertas no grid para deixar a Ferrari. O piloto monegasco não contou quais eram as rivais interessadas em tirá-lo da escuderia italiana, mas afirmou que sua prioridade sempre foi renovar com a equipe da qual já faz parte há uma década. A renovação antecede as projeções positivas para o desempenho da Ferrari em Mônaco, já que o SF26, carro da equipe, é considerado o melhor do grid em curvas de baixa e média velocidade. A equipe não vence no circuito de Monte Carlo desde 2024, justamente quando Leclerc subiu ao topo do pódio.
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0: Portal FM 11:32. A defesa de Vorcaro apresentou uma nova oferta que detalha a relação com pelo menos um ministro do STF, integrantes do Congresso, dois ministros do governo Lula e lideranças da oposição. A reformulação acontece depois da Polícia Federal não aceitar a primeira proposta de delação por falta de informações valiosas, ainda que ela já apontasse sobre pagamentos adicionais para Viviane de Moraes, além do contrato de 129 milhões.

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0: Portal FM 11:46.
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0: Uma melhor que a outra e a gente vai encerrando por aqui a manhã da Portal FM. Obrigado, minha gente, pela audiência e até o próximo programa.
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4: Aqui na Portal, 12:02.
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4: Portal FM e a hora, 12:03.

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1: Portal FM e a hora, 12:19.

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2: Na sua Portal FM 1 e 4.

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1: Na sua Portal FM, 1:16.

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1: Na Portal 10 para as 2.

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0: Portal FM, 1h58.
1: O ministro Alexandre de Moraes pediu ao Supremo Tribunal Federal que marque o julgamento do ex-deputado Eduardo Bolsonaro, acusado de tentar influenciar o processo da trama golpista ao articular nos Estados Unidos sanções contra autoridades brasileiras. A Procuradoria-Geral da República já defendeu uma condenação, enquanto a defesa argumenta que Moraes não deveria participar do caso por estar entre as supostas vítimas das condutas investigadas.
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0: aqui na Portal 1:59.
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2: A vida é tudo de bom, com muita alegria. A Rádio Portal faz parte da sua vida. Sempre com muita música, boa apreciação do serviço, a informação, tudo para o melhor ouvinte do mundo, ouvinte Portal. Boa tarde para quem está ligado em todos os bairros da cidade, da Coab 1 ao Veraneio, da UPE, a Escola Técnica, Residencial Maria de Fátima, Anchieta, dali. Obrigado pelo carinho da audiência, seu amigo Sandro Cavalcante está na área. Então chama, abre que é sucesso.

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1: Portal FM 12 e 18.

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Valeo Lenini!

0: É sucesso! A gente toca no Boa Tarde. Pra você no Loteamento Rocha, pessoal lá no Loteamento Brasília, Arco-Íris, Coliseu e toda a cidade. Depois do intervalo, Boa Tarde tá de volta. É rapidinho.
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0: Agora na Portal FM 3 e 1.
4: O presidente da Bolívia, Rodrigo Paz, viu dois de seus ministros renunciarem nesta semana. Pois é, as saídas vêm após semanas de protestos e bloqueios de estradas que paralisaram as principais atividades do país andino. Com mais de 90 pontos de bloqueio nas rodovias, o fornecimento de alimentos, remédios e combustíveis entrou em colapso em cidades como La Paz e El Alto. O comércio local foi fortemente afetado e os preços de produtos básicos como ovos e carne dobraram em poucos dias.
5: Não se assuste. Todas as coisas cooperam para o bem dos que amam a Deus. O que Deus faz, hoje você não entende, mas entenderá depois.
0: Portal FM 3 e 2.
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0: Já de volta com o sucesso e aquele abraço para os nossos ouvintes do Residencial Maria de Fátima Freire, a turma do Anchieta dali e da Batalha também, aquele abraço. Essa é para vocês.

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1: Portal FM 3 e 19.

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0: demais! Sempre motivo de muita alegria finalizar mais um programa, sabendo que a cada dia mais pessoas nos escutam. Obrigado a todos e até o próximo programa. Fui!
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3: Na Portal do Sertão 41.
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6: Neymar não viajará para o amistoso do Brasil contra o Egito, que será neste sábado, em jogo que marca o último teste antes da estreia para a Copa do Mundo 2026. O jogador, que trata uma lesão de grau na panturrilha esquerda, ficará em Nova Jersey, onde seguirá com o tratamento, com a fisioterapia, de acordo com o comunicado da CBF. O trabalho também servirá para intensificar a programação de recuperação física.
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3: Se ligue na hora 4:02.

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1: Se ligue na hora da Portal 4:34.
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1: 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Agora 4:35.

É uma música sem graça, sem métrica, sem rima, sem ritmo, com muitos erros de português. Ah, mas ninguém tem nada com isso, porque a música é minha, eu faço dela o que eu quiser. Eu fiz tudo pra não fazer um plágio, mas ela saiu muito parecido com a música do Raul Seixas. Ah, mas não tem nada não, porque ela não foi feita pra fazer sucesso nem pra ser apresentada em nenhum programa de televisão. Eu até coloquei uma frase em inglês pra valorizar a música I Love You. É uma dessas músicas chatas, enjoadas, sem graça que a gente faz pra participar de festival. Você que tá ouvindo essa música, não tem nada com isso, deve estar me achando chato, enjoado.

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0: Portal e a hora certa, 4h50.
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0: Guardamos as boas energias e as lembranças revividas nesta tarde. O do nosso tempo se despede agradecendo imensamente a sua audiência na Portal FM. Fiquem bem e até logo.
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4: Agora na Portal 5:03.
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4: Agora na Portal 5:03.

0: O presidente Lula afirmou que o Brasil buscará novos parceiros comerciais caso avancem as tarifas propostas pelos Estados Unidos sobre produtos brasileiros. A declaração ocorreu em meio ao aumento das tensões comerciais entre os dois países e reforça a estratégia do governo de diversificar mercados para as exportações nacionais.
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0: 5:11 na Portal FM.
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0: Uma comitiva de deputados da base do governo Lula foi aos Estados Unidos nesta semana para articular uma frente política com integrantes do Partido Democrata no Capitólio para que a Casa Branca recue da classificação do Comando Vermelho e do Primeiro Comando da Capital, o PCC, como organizações terroristas.
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2: Na Portal 516.
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0: A defesa de Vorcaro apresentou uma nova oferta que detalha a relação com pelo menos um ministro do STF, integrantes do Congresso, dois ministros do governo Lula e lideranças da oposição. A reformulação acontece depois da Polícia Federal não aceitar a primeira proposta de delação por falta de informações valiosas, ainda que ela já apontasse sobre pagamentos adicionais para Viviane de Moraes, além do contrato de 129 milhões.
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0: O iFood confirmou um vazamento de dados que afetou aproximadamente 1,2 milhão de usuários da plataforma. A manifestação da empresa ocorreu após informações sobre o caso circularem em fóruns na internet. Segundo a companhia, o incidente ocorreu em dezembro de 2025 e foi contido pelos protocolos internos de segurança.
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0: Na Portal 528.

0: O Supremo Tribunal Federal decidiu afastar a exigência de idade mínima para a aposentadoria especial de trabalhadores expostos a agentes nocivos à saúde. A decisão beneficia categorias que atuam em condições de insalubridade ou periculosidade, que já cumprem o tempo mínimo de contribuição exigido para essa modalidade de aposentadoria.
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2: Na Portal 5:32.

0: na Portal 536.
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0: A Câmara dos Deputados está pressionando o governo Lula a aumentar o teto do MEI. Ao que parece, as novas regras aumentariam o limite da categoria de R$ 81 mil para R$ 100 mil em 2027 para R$ 120 mil em 2028. Como uma mão lava a outra, a possível medida faria parte de um acordo entre o presidente da Câmara, Hugo Mota, e o presidente Lula, de olho na aprovação do fim da escala 6x1.
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0: Portal 540.

0: A Anvisa determinou o recolhimento de lote com 374 mil garrafas da Cristal, após a identificação de bactéria em unidades do produto. Embora não tenha relação com o caso da IP, a bactéria é a mesma que levou à suspensão de lote de detergentes em maio deste ano.
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2: Portal FM 5:46.

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1: O Supremo Tribunal Federal decidiu afastar a exigência de idade mínima para a aposentadoria especial de trabalhadores expostos a agentes nocivos à saúde. A decisão beneficia categorias que atuam em condições de insalubridade ou periculosidade, que já cumprem o tempo mínimo de contribuição exigido para essa modalidade de aposentadoria.
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3: Agora 5h52 na Portal.

isso mesmo, meu senhor. Quer queira ou quer não, na lei do sertão é assim. Caba que é ravareda, tá varado. Bolinho numa lei,

A defesa de Vorcaro apresentou uma nova oferta que detalha a relação com pelo menos um ministro do STF, integrantes do Congresso, dois ministros do governo Lula e lideranças da oposição. A reformulação acontece depois da Polícia Federal não aceitar a primeira proposta de delação por falta de informações valiosas, ainda que ela já apontasse sobre pagamentos adicionais.

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0: Chegamos ao final de mais um dia. É hora de agradecer a Deus. Se até aqui o Senhor nos ajudou, se até aqui nos sustentou, Ele vai continuar nos ajudando. 1 Samuel, capítulo 7, versículo 12. Que possamos nos lembrar das coisas que o Senhor já fez na nossa vida e na vida dos nossos semelhantes. Deus é fiel e poderoso. Ele opera maravilhas. Não há absolutamente ninguém comparável a Ti, ó Senhor. Tu és grande e grande é o poder do Teu nome. Jeremias, capítulo 10, versículo 6. Pois o Senhor é grande e muitíssimo digno de louvor. Ele deve ser mais temido que todos os deuses. 1 Crônicas, capítulo 16, versículo 25. Ao único que faz grandes maravilhas, o seu amor dura para sempre. Salmos 136, 4. Grande é o nosso soberano e tremendo é o seu poder. É impossível medir o seu entendimento. Salmos 147, 5. Dai graças ao Senhor, invocai o seu nome, tornai manifestos os seus feitos entre os povos. Relembrai que é excelso o seu nome. Isaías, capítulo 12, versículo 4. 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
2: Portal e a hora, agora 6:04.
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0: Chegamos ao fim do programa de hoje. Espero que você tenha desacelerado com a gente.
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Nós quatro, Dança da Solidão, de Paulinho da Viola, Seu Jorge Cotidiano, de Chico Buarque. Rádio Nacional. Agora Boca Livre, Beto Guedes, Folia, de Lourenço Baeta e Chico Chaves.

0: Silvio Neuza Teixeira, Bossa Cuca Nova e Ed Mota, Garoto de Ipanema, de Tom Jobim e Vinícius.
1: Nacional.
0: Vamos ouvir Secos e Molhados, de João Ricardo. Fala.

Ivan Lins, Novo Tempo, de Ivan Lins e Vitor Martins. Fagner, de Clodo Ferreira e Clésio Ferreira, Revelação. Sá, Guarabira e Venturini, deles, Sobradinho.

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6: Agora na Portal, 8 horas.
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6: Agora na Portal, 8 horas.
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6: Boa noite, pessoal. Léo Siqueira, a partir de agora com você aqui na Portal FM.

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0: Agora na Portal 8:28.
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0: Portal FM 8:29.